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1: 7:49.

Eita glória! Bom dia, bom dia, bom dia, povo abençoado! A paz do Senhor Jesus! Como é bom estar aqui neste domingo! Eita domingo abençoado, com aquela garoazinha maravilhosa, aquele clima de frio. Eita, chegar, eu tô aqui esquentando a mão. Eita, Deus bom, Deus é maravilhoso. Tudo é no tempo dele, tudo é na hora dele. E a gente só tem que glorificar e exaltar o nome do Senhor. Ô, glória! Como é bom, meus amados, estar aqui mais uma vez para fazer o programa O Mensageiro. É muito gratificante falar do amor de Jesus para com a humanidade. É muito gratificante. Então é isso aí, meus amados. Vamos estar dando início ao programa Mensageiro. Como sempre, nós começamos o programa Mensageiro na presença do Pai, do Filho e do Espírito Santo de Deus. Nós vamos estar fazendo aquela oração abençoada em nome de Jesus. Ô, glória! Vamos orar, meu povo! Você que está aí na sua casa, você que está no trabalho, você que está entrando aí no seu carro, pegando a estrada, que Deus possa estar te guardando. Você que ainda nem levantou da cama, mas está ouvindo o programa Mensageiro, debaixo dos lençóis, Deus vai te alcançar nessa manhã, em nome de Jesus. Oramos! Senhor meu Deus, Pai amado, Todo-Poderoso, nesse momento estamos iniciando mais um programa, O Mensageiro. Programa esse, meu Deus, que tem a responsabilidade de trazer uma palavra para o coração de cada ouvinte. Que o Senhor, meu Pai, nesta manhã, estenda as tuas mãos poderosas. Visita os leitos dos hospitais, Senhor, aonde muitos estão desenganados pelo médico, aonde muitos perderam a sua esperança. Renova a esperança desse povo, Senhor. Cura, meu Pai, esse povo. Pai, visita também cada presídio, cada cadeia, transformando esses corações de pedra em corações, Pai, humano, um coração de carne, um coração que bate, um coração que esquenta, Pai, um coração que transmite amor. Transforma, Pai, o teu povo em nome de Jesus. Pai, aquele que bate em portas e ainda não alcançou uma porta aberta de emprego, eu te peço nesta manhã, Senhor, que o Senhor possa estar abrindo esta porta de emprego, que o Senhor possa estar fazendo para com que essa pessoa, ela venha trabalhar, ela venha ser um provedor do seu lar, para que não falte o alimento sobre a mesa, e que ela venha ser fiel a ti, meu Pai. Pai amado, Todo-Poderoso, eu te peço, Senhor, visita cada família da cidade de Utinga, da nossa Bahia, do nosso Brasil. Que o Senhor possa estar, Pai, trazendo de volta o amor, a paz, a comunhão, a união entre casais, entre filhos, entendimento no lar, Senhor. Porque o inimigo tem tentado destruir, Pai, a família, que foi algo o Senhor que constituiu a família. Mas ele não vai conseguir, porque a tua ação chegou primeiro. A tua proteção está em cada lar nesta manhã. Pai, eu coloco a minha vida, pastor Roberto, a vida da pastora Marilane, a vida dos meus dois filhos, Ravine e Raíla, nas tuas mãos, Pai. O Senhor sonda e conhece o nosso coração. O Senhor sabe qual é a área que é preciso o Senhor tocar.
Eu peço, Pai, nesta manhã, toca nessa área, Pai. Nos muda, nos transforma, nos faz diferente, Pai. Porque a Tua palavra diz que nós somos sal da terra e luz do mundo. Eu acredito que somos diferente do mundo. Então, Senhor, transforma, muda o vaso. Em nome de Jesus. É isso aí, povo abençoado. Já tem muita gente ligadinha no programa Mensageiro. Está aqui o irmão Adriano, o evangelista Adriano. Aquele abraço, a paz do Senhor Jesus. Está aqui a nossa irmã Lélia, também já está ouvindo o programa O Mensageiro. Irmão Sidney já está ligadinho no programa O Mensageiro. Ele já pede um hino aqui e oferece para todos os irmãos. É isso aí, daqui a pouco eu vou tocar. Irmã Márcia, hoje ela tá que tá, Jesus. Hoje ela foi mais rápida do que o irmão Sidney. Hoje, irmã Márcia, estou percebendo que no tempo de chuva a senhora acorda mais cedo. Ô, glória! Quando é o tempo de sol, demora um pouquinho mais para responder, para dizer tô ligadinha. Mas no tempo de chuva, a mulher é ligeira. É isso aí, irmã Márcia. Deus continue abençoando a sua vida, mulher guerreira. É isso aí. Está aqui a gente também, a irmã Cida. Deus abençoe a sua vida, irmã Cida. Está já conosco também o Diácono Walter. Aquele abraço, Diácono Walter. Deus abençoe. Quem estiver ligadinho aí no programa Mensageiro, manda o seu alô, peça o seu hino, peça a sua oração. Manda aí a sua voz que eu quero passar aqui para todo mundo ouvir. Vamos ouvir aqui um louvor a pedido do nosso irmão Sidney. Ofereço para todos vocês em nome de Jesus.

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1: Fala, Deus, que a história é mudada.
2: Eita glória, fala Deus que a história é mudada. É isso aí, povo abençoado. Já temos mais um recadinho aqui. Vamos estar ouvindo em nome de Jesus. Aqui ao vivo, é ao vivo, não tem gravação. Aqui é tudo ao vivo e nós vamos estar ouvindo aqui mais um recadinho aqui em nome do Senhor Jesus. Ô glória, vamos ver aí quem é essa pessoa que está falando conosco agora pela manhã. Vamos ver aí se você descobre quem é. Jesus é bom o tempo todo, igreja. Eita, Jesus bom, maravilhoso. Espera aí que a gente vai botar para rodar agora. Jesus é bom o tempo todo. Glórias a Deus. Glórias, glórias, glórias a Deus. Deus é maravilhoso. Agora sim, vai dar certo.
3: Bom dia, pastor Roberto, paz do Senhor Jesus. Maravilha, que Deus esteja abençoando a vida do Senhor, a vida da sua família, né? E eu louvo a Deus, né, pela vida do Senhor, porque o Senhor tem muita sede de busca, né? O Senhor está sempre procurando uma maneira de estar buscando, né? Isso é muito lindo, é maravilhoso. Que Deus esteja abençoando a vida do Senhor, em nome de Jesus. E eu gostaria de ouvir um louvor com Sara Farias, Renovo. Deus abençoe os irmãos que participam, né, dessa bênção. Deus abençoe, irmão, em nome de Jesus.
2: A paz do Senhor, irmã Cida, e a nossa irmã Cida, mulher guerreira, valente. Ela pede um louvor. Vamos estar tocando o seu louvor, sim, irmã Cida. Eu fico muito grato pelas suas palavras. Faço das suas palavras a minha também. Eu sei que a senhora é guerreira. A senhora não tem abandonado a sua cruz. Eu fico feliz quando eu encontro alguém que peleja, que luta e não mede esforço para fazer a obra de Deus. Eu fico feliz. Sabe por quê? Quando a gente está fazendo a obra de Deus, meus amados, não é para o homem. O meu esforço não é para o homem. Eu respeito a minha liderança. Eu tenho um pastor. O meu pastor chama Bílio de Lima. Respeito o homem que eu amo em Cristo Jesus. Respeito a autoridade dele, mas tudo que eu faço, eu sou realista, verdadeiro em falar. Não é para agradar o meu pastor, de jeito nenhum. Eu estou para colaborar com o meu pastor, mas tudo que eu faço é para agradar a Deus, é para ser amigo de Deus, é para estar perto de Deus. Não é para agradar homem, não é para agradar mulher, mas para agradar a Deus. Se todo mundo pensasse que está fazendo a obra para agradar a Deus, ninguém faltava um culto, ninguém perdia um culto na sua igreja, estava sempre adorando. Mas pastor, para que para o culto? Para agradecer a Deus por tudo que ele tem feito. Quando a gente vai para um culto, é para dizer assim: Deus, eu estou aqui para te agradecer pelo meu deitar, pelo meu levantar. Deus, eu estou aqui para agradecer pelo pão de cada dia que o Senhor não deixou faltar. Deus, eu estou aqui a agradecer pela chuva que o Senhor mandou. Eu plantei e o Senhor mandou a chuva. Deus, eu estou aqui para agradecer pelo casaco de frio que o Senhor me deu para me poder me esquentar no frio. Então os cultos é um lugar de agradecimento, não é um lugar para se amostrar, não é um lugar para você se exibir, não, é um lugar de você adorar a Deus. Bote isso na mente. Quando você deixa de ir para um culto, para assistir um jogo, quando você deixa de ir para um culto, para assistir um filme, quando você deixa de ir para um culto, para recepcionar alguém que chegou na sua casa, na hora daquele culto, você está colocando pessoas acima de Deus, coisas acima, você está tendo outros deuses, você está deixando de adorar o Deus Todo-Poderoso, para adorar deuses, o Deus da televisão, da novela, o Deus do filme, o Deus do jogo, o Deus que chegou na sua casa para fazer uma visita. Você está idolatrando essa pessoa. Na hora do seu culto, meu irmão, é hora de adorar a Deus. Mas é isso aí, irmã Cida. Muito obrigado pelas palavras. Fica com Deus. E vamos aqui passar o louvor a pedido da irmã Cida, Sara Farias. É agora, irmã Cida. Receba.

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1: É isso aí, tá, os nossos patrocinadores. Tem mais um recadinho aqui da nossa irmã Lélia. Ela que ontem completou mais um ano de vida, né? Meus parabéns, irmã Lélia. Que Deus abençoe a sua vida poderosamente. Vamos ouvir aqui o recadinho da nossa irmã Lélia.
2: A paz do Senhor, Pastor Roberto. Aqui é a irmã Lélia. Estou aqui no sítio. Estou ouvindo a programação. Gostaria de agradecer a Deus pelo privilégio de alcançar mais um ano de vida, né? Que completei mais um ano de vida ontem. E sou grata a Deus por tudo. Quero ouvir um louvor de gratidão, um louvor de gratidão. Ofereço para todos que estiverem na sintonia do programa. Amém.
1: É isso aí, irmã Lélia. Vamos estar tocando um louvor de gratidão a seu pedido. Mas antes disso, quero mandar um abraço para meu amigo, meu irmão, meu companheiro de guerra. É o Tinda, o Diácono Tinda. Deus abençoe a sua vida, Diácono Tinda. Ô, glória! Jesus é bom, Tintim. Deus abençoe sua vida. Só lembrando aqui, Tinda, veja com Marilane aí para pegar essa fatia doura aí de queijo. Coloca no fundo do carro para mim aí, Tinda, que eu vou mandar molar ela amanhã. Não esqueça não, Tinda. Se você ouviu, bota um legalzinho aqui para mim. Ô, glória! Quero mandar um abraço também para meu amigo Gilto, Pastor Gilto, lá da cidade de Rui Barbosa. E a sua esposa, pastora Emília, eles vão estar aqui conosco. Não sei se já é de hoje, de quinta agora a 8. Deixa eu ver. É de quinta a 8 agora. Pastor Gilto e a pastora Emília vai estar conosco aqui na cidade de Utinga. Não perca, meus amados. Vai ser um culto abençoado na Assembleia de Deus São Mateus. Assembleia de Deus São Mateus, de quinta agora a 8. O pastor Gilto e a pastora Emília vai estar com, dia 2, é isso mesmo, pastor Gilto. É de quinta agora a 8. Pastor Gilto e a pastora Emília vai estar conosco aqui na Igreja Assembleia de Deus São Mateus. Vai ser uma benção. Vai ser uma benção. Deus tem usado assim a pastora Emília, onde ela tem colocado a planta dos seus pés, onde ela tem colocado as suas mãos. Deus tem usado ela poderosamente. Eu convido você, convide o seu vizinho, convide o seu parente, vá lá receber a sua bênção, a sua cura e a sua libertação. Vai ter culto de poder de quinta agora a 8 lá na Igreja Assembleia de Deus São Mateus. É isso aí, meus amados. Irmã Lélia, receba aí o seu louvor aí, em nome de Jesus.

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0: Eita glória, fala a Deus que a história é mudada. Se Deus falou, está falado. Deixa eu corrigir aqui, meus amados. Eu pensei que a pastora Emília ia estar aqui de quinta agora a oito, não é não. A pastora Emília vai estar conosco é nessa quinta-feira. É nessa quinta-feira agora. Vai ser bênção, a mulher de Deus ministrando a palavra do Senhor na Igreja Assembleia de Deus São Mateus. Gente, se eu fosse vocês, eu convidava o vizinho, eu convidava os parentes e ia lá, viu? Vai ser tremendo, vai ser bênção de Deus. É nessa quinta-feira, dia 2. É dia 2, quinta-feira. Pastor Emília, pastor Gilton vai estar conosco aqui na Igreja Assembleia de Deus São Mateus. Meus amados, eu quero parabenizar você que completou mais um ano de vida. Você que muitas das vezes seu parente esqueceu, seus amigos esqueceram, mas nós do programa Mensageiro não esquecemos o seu aniversário. Eu quero desejar para você toda sorte de bênção, que as mãos do Senhor estejam estendidas sobre a tua vida, sobre a tua casa, sobre o teu ministério, sobre a tua saúde, sobre o teu trabalho. Meus parabéns. Em especial, quero parabenizar nossa irmã Tati, que completou mais um ano de vida. Quero parabenizar nossa irmã Cida, que completou mais um ano de vida. E quero parabenizar nossa irmã Lélia, que completou mais um ano de vida. Essas três mulheres guerreiras, essas três mulheres de Deus, três mulheres abençoadas. Deus abençoe a vida de cada uma de vocês, em nome de Jesus. Presbítero Moura tem algo aqui para dizer. Vamos ver. Fala, Presbítero Moura!
1: A paz do Senhor, pastor Roberto, aqui é o Presbítero Moura, ligado no seu programa, aqui no meu cantinho. Graças a Deus, quero também mandar um abraço para todos, todos os ouvintes da rádio, todos os irmãos da nossa igreja, que Deus abençoe, tenha um dia abençoado na paz do Senhor Jesus. Oferecer também um louvor para minha esposa Lélia, que completou aniversário ontem, que Deus abençoe ela. E que Deus dê muito amor, muita paz para ela. E muitas datas de aniversário. Um louvor aí, pastor, de feliz aniversário para ela. Que Deus abençoe ela. Estou feliz e muito alegre, eu e a minha esposa aqui no nosso cantinho. Graças a Deus. E está muito abençoado. Tenho muito amor por ela. E nós vivemos um para o outro, em nome de Jesus. Valeu.
0: Eita, Presbítero Moura, isso que é amor, meu amigo. Receba, irmã Lélia, essa declaração. Logo cedinho assim, irmã Lélia, uma declaração dessa de amor. Sabe quem é que faz um negócio desse? É só Jesus. Faz um negócio desse no coração de um homem assim, durão aí como Presbítero Moura, para declarar esse amor logo de manhã, assim cedo. Eita glória! Vamos lá cantar os parabéns para todos vocês que estão fazendo aniversário, irmã Cida, a irmã Tati e especial para a irmã Lélia, a pedido do seu esposo Moura. Parabéns para você.

É isso aí, feliz aniversário. Cadê a família Buscapé? Acorda, família Buscapé. Existe vida aí, família Buscapé? Se existe, dá um glória a Deus e manda dizer: tô ligadinho no programa Mensageiro. Acorda, acorda. Existe vida aí, gente?

0: Eita glória, existe vida aí, meu irmão. Então glorifica, porque Jesus está no controle de tudo. Meus queridos, deixa eu lhe passar a programação aqui da São Mateus. Hoje nós vamos estar tendo o culto da família. Vai estar ministrando a palavra de Deus o pastor Roberto Ramos, da cidade de Utinga. Vocês devem conhecer ele. Eu acho que eu conheço ele também. Ele que vai estar ministrando a palavra de Deus lá na São Mateus. Vá lá ouvir a palavra de Deus. Faça uma visita na Igreja Assembleia de Deus São Mateus hoje. Eu quero também dizer que terça-feira, segunda-feira, culto de oração. Nós temos um culto de oração toda segunda-feira, aí na direção do presbítero Moura. Terça-feira, culto de ensinamento. Tá uma benção o culto de ensinamento, na direção do pastor Roberto Ramos também. Aí vem para quinta-feira, quinta-feira profética. Como eu já falei, vai estar ministrando a palavra de Deus a pastora Emília de Rui Barbosa, juntamente com o pastor Gilto. Um casal abençoado aí vai estar vindo nessa quinta-feira. Convide seus amigos, convide seus vizinhos. Não perca, porque vai ser bênção de Deus. Sexta-feira, aquele culto no Liberdade. Toda sexta-feira. E aquele sopão maravilhoso aí no Liberdade. Toda sexta-feira, depois do culto, tem aquele sopão maravilhoso. É isso aí, meus queridos. Tá a programação da Igreja Assembleia de Deus São Mateus. Você quer morar no céu? Se você quiser morar no céu, ame o seu irmão. Ame mesmo, porque se você não amar, você não vai para o céu. Amém? Vamos achar ele aqui. Aí, ó.
1: Bom, papai, para cantar comigo essa...

Eita glória! Deixa eu falar uma novidade para vocês. Sabe quem vai estar conosco aqui em setembro na Igreja Assembleia de Deus São Mateus? Escute aí! Ele vai estar conosco agora em setembro! É ele, o cantor Elias Silva! Vai estar na Igreja Assembleia de Deus São Mateus em setembro!

0: Aqui é só uma préviazinha do que vai acontecer na Igreja Assembleia de Deus São Mateus em setembro. Ele vai estar conosco.
1: Ergue agora.
0: Elias Silva, aqui é uma prévia, só para você saber, ó. Mais um. Eita glória! É ele, Elias Silva!

0: Não vai ser besta.
1: Aí muitos devem estar perguntando: pastor, e como é que o senhor vai trazer esse homem aqui? Pela fé, irmão. Eu estou trazendo ele pela fé. Eu já arrumei alguns patrocinadores, ainda falta muito. Mas para a honra e glória de Deus, para iniciar, eu já arrumei alguns patrocinadores. Falta ainda muito, mas daqui para setembro eu vou apurar tudo certinho para dar tudo certo em nome de Jesus. Se você quiser ser um patrocinador, venha nos ajudar a fazer essa obra em nome de Jesus. Tem um recadinho da pastora Emília para você, ouvinte do programa O Mensageiro. Vamos ouvir o que a pastora Emília tem para falar conosco nessa manhã de domingo. Fala, pastora Emília!
2: Bom dia, a paz do Senhor Jesus Cristo. Estou passando aqui para te fazer um convite especial. Uma noite profética, uma quinta-feira abençoada, no dia 2 de julho, a partir das 19 horas, na Igreja Assembleia de Deus, São Mateus, pastor Abílio de Lima e pastor Roberto. Estaremos em uma campanha abençoada e Deus quer falar com você. Você é o nosso convidado especial. Eu, pastora Emília, da cidade de Rui Barbosa, estarei aí com vocês e estarei glorificando e exaltando a esse Deus Todo-Poderoso. Você é o nosso convidado especial. Leve mais um. Sua presença é muito importante. Não perca. A Igreja Assembleia de Deus de São Mateus estará realizando esta campanha poderosa, quinta-feira profética. Olha o tema: duas gerações, dois estados espirituais, o que sangra e o outro que dorme. Não perca, Deus te abençoe.
1: É isso aí, pastora Emília, tenho certeza que vai ser benção. Meus amados, chegou a hora daquela palavra abençoada que eu tenho certeza que Deus tem colocado em nossos corações. Eu vou estar abrindo a minha Bíblia aqui no livro de 1 Timóteo. Enquanto eu estou abrindo a Bíblia aqui no livro de 1 Timóteo, ouça aí o nosso recadinho dos nossos patrocinadores mais uma vez.
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1: É isso aí, povo abençoado. Vou estar abrindo a minha Bíblia aqui em 1 Timóteo, capítulo 4, versículo 12 somente. É uma palavra para jovem. Serve para todos, mas ela é especial para o jovem. Vai dizer assim, ó: ninguém menospreza o fato de serem jovem, mas procura ser exemplo para os fiéis na palavra, no comportamento, no amor, na fé e na pureza. Só até aqui, em nome de Jesus. Só através desse versículo, o Senhor vai nos dar algo grande, algo amplo, para a gente estar ministrando aqui, em nome de Jesus. Meus amados, por que Deus tocou em meu coração para trazer uma palavra para jovem? É porque o jovem é o futuro da igreja. O jovem é o futuro pregador, é o futuro pastor, evangelista, missionária, e aí vai. E o inimigo tem preparado ferramentas para tirar esse jovem da presença. Porque nós estamos, meus amados, vivendo dias difíceis nessa terra. É uma geração distraída, o jovem. Ela é pressionada, é seduzida por prazeres rápidos e vazios. Jovens e adolescentes estão sendo moldados por telas. Que telas é essa, pastor? Influenciadores, ideologias que afastam o coração dos jovens de Deus. Mas em meio a essa geração, o Senhor continua levantando jovens segundo o seu coração. O mundo diz: vocês são o futuro. Mas Deus, nesta manhã, está dizendo: vocês são o agora, não o futuro. A Bíblia nos mostra que a idade nunca foi impedimento para Deus usar alguém, meus amados. Davi era jovem quando enfrentou Golias. Josias tinha apenas 8 anos quando começou a reinar. Timóteo era jovem quando foi chamado para liderar. Não tem idade quando o Senhor chama. Hoje Deus procura jovens que não sejam apenas espectadores, mas protagonistas do reino de Deus nessa manhã. Deus deseja levantar uma geração jovem que influencia o mundo através de um caráter moldado por Cristo na nossa vida. O jovem, segundo o coração de Deus, vive um exemplo visível na sua vida. O verdadeiro adorador, meus amados, ou então a verdadeira autoridade espiritual do jovem, não está na idade, mas no testemunho que ele carrega. A palavra diz: se o exemplo dos fiéis na palavra, se o exemplo dos fiéis na palavra. Paulo não está falando apenas do que se prega, mas do que se fala diariamente. Palavras revela o coração. Ah, pastor, está lá em Mateus 12,34. Vai ler. Mateus 12,34. A palavra revela o que está no coração. no tempo onde a linguagem está contaminada por coisas vulgares, ironias e desprezo, meus amigos, desrespeito. Deus chama a jovem a ser diferente. Lá em Provérbios 18, 21 diz: a morte e a vida está no poder da língua. A tua língua tem poder de dar vida e de matar. O que é que você tem feito com a tua língua? Me diz aí, tem profetizado bênção ou tem profetizado maldição? Cuidado com o que você posta. Cuidado com as conversas nos grupos. Cuidado com o que sai da sua boca quando ninguém está vendo. Tenha cuidado, porque Deus está vendo. Uma pequena fagulha pode incendiar uma floresta inteira, meus amados. Assim a palavra mal usada na tua boca. Vou fazer uma pergunta agora nessa manhã. Você não precisa me responder não, só reflita. Eu vou fazer uma pergunta agora. Se suas palavras fossem gravadas e reproduzidas aqui hoje, no programa Mensageiro, você se sentia envergonhado ou glorificado? Pense e reflita. Vou repetir. Se suas palavras fossem gravadas e reproduzidas aqui no programa Mensageiro hoje, você se sentia vergonha ou sentia glorificado? Pense e reflita no que você já disse. Quem controla a língua governa o destino da sua vida. Temos que ser exemplo no procedimento do tratar, meu amado, e do trato. Se o exemplo no trato, tratado, fala de comportamento, conduta diária da nossa vida. Um jovem cristão não vive duas vidas, uma na igreja e outra na escola, na rua, não. Filipenses 1:27 está dizendo: somente devereis portai-vos dignamente conforme o evangelho de Cristo. Como você trata seus pais, jovem? Como trata seus professores, jovem? Como trata quem não pode te oferecer nada, jovem, nesta manhã? Um espelho reflete exatamente o que está diante dele. Seu comportamento reflete quem está dentro de você, jovem. Cuidado! Você é cristão só no culto ou também no intervalo da escola você é cristão? Está aí uma pergunta. O caráter fala mais alto que qualquer discurso que você possa vir falar. Exemplo na pureza o jovem tem que ser. Seu exemplo na pureza. Pureza não é apenas sexual, é mental, emocional e espiritual. O Salmo 119:9 vai dizer: como purificar o jovem o seu caminho? Observando conforme a tua palavra. Eita, Deus maravilhoso! Vivemos dias de pornografias, sensualidades precoce, banalização do corpo. Deus chama você para nadar contra a correnteza nesta manhã, jovem. Não vá a favor dessas coisas que eu citei aqui, porque te afasta de Deus. Mas vá nadar contra a correnteza e você vai ver a vitória de Deus chegar na sua vida. O que você consome nas redes sociais, jovem? O que você assiste? O que você imagina quando está sozinho? Reflita nesta manhã, jovem. Um corpo como água limpa, se contamina com uma única gota de tinta, meus amados. Cuidado! Não negocie a sua pureza por minutos de prazeres, não! Quem persevera a pureza protege o futuro. É, meus amados. Um farol não brilha para si mesmo. Eu vou repetir. Um farol não brilha para si mesmo, mas para guiar navios na escuridão. Job, segundo o coração de Deus, são faróis em uma geração perdida que nós estamos vivendo. Deus não procura jovens perfeitos, não, não, mas jovens totalmente entregues a Ele, é esse que Deus procura. O jovem tem que ter um espírito fervoroso. Se o exemplo no espírito, jovem, fala de intensidade espiritual, zelo, vida com Deus. É, jovem. Romanos 12, 11 está escrito: não seja vagaroso no cuidado, sede fervoroso no espírito, servindo ao Senhor, jovem abençoado. Deixa eu fazer uma pergunta para você, jovem, e para todos, né? Não só para os jovens. Você tem orado? Você tem lido a Bíblia? Ou sua fé depende do culto? Me diz aí, meu querido, minha querida. Carvão fora da fogueira, meus amados, esfria rapidamente. O carvão fora da fogueira esfria rapidamente. Sua chamada está acesa ou quase apagada nesta manhã? Reflita nessa palavra. Sem fogo no altar, a fé vira cinza. Tem que ter fogo no seu altar para não virar cinza e você morrer rapidamente. Temos que ter uma fé inabalável. Se o exemplo na fé, jovem, fé é confiança, firme, mesmo quando tudo parece ao contrário. Hebreus 11, 1 vai dizer: ora, a fé é o firme fundamento das coisas que se esperam. Crê, jovem, mesmo quando amigos zombam de você. Mesmo quando zombam, mesmo quando não acreditam em você, você tem que permanecer crendo. Permaneça quando está difícil na sua vida, jovem. Defender princípios, mesmo sonhando sozinho, meus amados. Defenda seus princípios, mesmo quando estiver sozinho. Uma árvore com raiz profunda resiste às tempestades. Sua fé depende da circunstância ou da palavra de Deus para lhe manter de pé. De que ela depende nesta manhã? Quem tem fé firme não cai com o vento. O coração é como um solo. Se não for cultivado, ervas daninhas crescem nele. Deixa Deus cultivar este coração, essa terra fértil, para não criar erva daninha. Eita Deus, fala Senhor com o teu povo. Jovens que não cultivam o coração para Deus serão cultivados pelo mundo. O jovem segundo o coração de Deus impacta a sua geração. Uma juventude, meus amados, rendida a Deus, se torna instrumento de transformação social e espiritual nas mãos de Deus. Não aceite o rótulo da idade. Ninguém despreza a tua mocidade, jovem. Timóteo provavelmente era jovem quando recebeu esta carta do apóstolo Paulo. Juventude não é limitação, é potencial. Jeremias 1:7 vai dizer: não diga eu sou um menino. Não permita que o mundo defina seu valor, jovem. Davi era jovem, mas derrubou um gigante. Você está esperando crescer para servir a Deus? Deus não mede idade, mede entrega. Se entrega a Ele nesta manhã e você vai ver o que Deus vai fazer na sua vida, jovem abençoado. Viva para a eternidade, jovem. Seja exemplo, aponta para impactar eternamente na sua vida. Eclesiástico 12:1 vai dizer: lembrar-te do teu Criador nos dias da tua mocidade. A juventude é fase de decisões que acomoda, que acontece, ecoa na eternidade. Decida hoje servir a Deus. Decida hoje viver em santidade. Decida hoje fazer diferente na sua vida, jovem. Você está construindo legado ou apenas vivendo momentos de prazeres nessa terra? Quem vive para Deus na juventude colhe honra na maturidade. Uma geração pode transformar uma nação, mas primeiro precisa ser transformado por Deus. Seja transformado por Deus, meu amado. Seja transformada por Deus, meu querido. Já estou terminando. Hoje é dia de decisão, meus amados. Você pode ser mais um na multidão, ou pode ser mais um jovem segundo o coração de Deus nessa manhã. Levante-se, consagre-se, decida ser exemplo, porque uma juventude rendida hoje pode mudar o mundo amanhã. Amém? Você crê? Tome posse dessa palavra nessa manhã, em nome de Jesus. Receba essa palavra em nome de Jesus. Jesus é bom o tempo todo. Meus amados, eu termino essa palavra, que você possa estar assim, colocando ela em prática em nome de Jesus. Eu vou falar, ainda dá tempo de falar aqui dos nossos patrocinadores, rapidinho, ao vivo, né? Que eu falei só pela mensagem ali, mas agora eu quero falar ao vivo. 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Ô glória! É benção, é benção. 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Esse final de semana que passou, final de semana passado, aliás, Deus abençoe sua vida poderosamente. Teve uma grande vigília aí na sua fazenda, vigília abençoada aí na fazenda Débora, do pastor Vica. Foi uma benção, que pena eu não pude participar. Eu tinha minhas programações, fui pregar em Wagner no sábado à noite, e domingo tive que viajar para Irecê para ministrar a palavra de Deus na cidade de Irecê. Não pude estar presente, mas foi benção, tenho certeza. 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Meus amados, aqui eu termino mais um programa na presença do Pai, do Filho e do Espírito Santo de Deus. Fica com Deus e até quarta-feira. Não esqueça, quinta-feira, profética, espera por você na Igreja Assembleia de Deus São Mateus. É isso aí. Vamos lá! Tchau, tchau e a paz do Senhor!
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Muito bem, agora são 9 horas. Agora são 9 horas e 45 minutos, 9h45 da manhã aqui na rua Júlio Antônio Neto, Rádio Cultura M, 820 kHz, a voz da Chapada cada vez mais forte. Por aqui nesta manhã gostosa de domingão legal, hoje 28 de junho de 2026. Já está no ar o meu, seu programa Domingo Legal. Por aqui, Cláudio Pires, te fazendo companhia nesta manhã gostosa, viu? É, criminha chovendo, né? Que é a chuvinha fina, a chuvinha leve. E você em casa, obrigado pelo carinho, por a sua audiência. Obrigado, meu Deus, obrigado mesmo por mais um encontro aqui no caminho da Rádio Cultura M, 820 kHz. É um prazer imenso fazer parte desta manhã gostosa, manhã de domingo. Manhã chuvosa aqui na nossa cidade de Utinga, também região. Obrigado pelo carinho, por a sua audiência. Você fazendo aniversário, parabéns, felicidade mil. Que essa data repita por muitos e muitos anos. Você aniversariante dessa data especial de hoje, dia 28. Eu quero abraçar também você por aplicativo em qualquer canto do mundo, em qualquer canto do Brasil, ouvindo a mais ouvida Rádio Cultura M, 820 kHz, a voz da Chapada cada vez mais forte, é aqui na sua emissora Cultura. E por aqui, Cláudio Pires, te fazendo companhia até as 12 horas, tocando o que você gosta, o que você mais sente feliz aqui na sua Cultura. É seu amigo Cláudio Pires, todo final de semana, do sábado. As duas até as 6 da tarde. Os domingos às 9h30, depois do pastor Roberto até o meio-dia. Vamos junto nessa pegada gostosa? Vamos? Vamos começar aqui, ó, com o rei Roberto Carlos, né? Eu costumo começar com o rei Roberto, Luz Divina, para começar com o pé direito na nossa frente, né? Você aniversariante, parabéns, felicidade mil, que a data repita por muitos e muitos anos. Você que pegou a estrada, obrigado pela carona, devagar, viu? Devagar, pista molhada, vamos manter velocidade devagarzinho, aumenta só o volume do rádio e deixa o resto aqui por nossa conta. Ó, gente, tava indo pra cá, o pra cá do jogo. Entre Brasil e Japão. Você que não participou ontem, você pode estar participando hoje, viu? Você pode participar hoje. Aí do nosso amigo Mazol, uma camiseta aí do Supermercado Martins. Você pode estar participando agora, viu? Você que não participou ontem, pode fazer seu pra cá do jogo e concorrer uma camiseta aí do Supermercado Martins. 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Agora são 9 horas e 48 minutos, 9h48. Vamos nessa pegada aqui com o rei Roberto, Luz Divina, aqui na programação Cultura.

0: Juana, linda canção. Essa canção é demais. Agora são 9h59. 9h59. Tem um ouvinte para falar comigo, minha amiga Cineide. Aí do bairro. Pra Minério, né? Isso, sempre acompanhando a programação. Obrigado pelo carinho. Por a sua audiência. 10 horas em ponto aqui na Cultura. Vamos ouvir o áudio de Cineide, né? Cineide, cadê? Rapaz, deixa eu botar aqui no pontinho. Cadê aqui? Minha amiga Cineide está aqui. Opa, coisa boa, mandou dois áudios aqui. Deixa eu ver aqui. Cineide, deixa eu ver isso aqui. Bom dia, minha amiga.
1: Bom dia, Cláudio. Aqui é Cineide.
0: Bom dia.
1: Quero mandar alô para Matilda Baixona, para Liliana Vaz de Boi, a marido de Sul na Fazenda Barrinha, para Iraci, para minha filha, que é uma esposa Naldo, para você, para os ouvintes, quero ver a música, ele magnífico, adoro. A do jogo é 3-1 para o Brasil. Claro.
0: Pronto, pronto, minha amiga Cineide, ouvindo a programação Cultura, aí no Belo Raminé, né? O pra cá falou ontem, não foi? Foi, falou pra cá ontem. Tá bom. É do mesmo jeito, né, Cineide? Não muda não, né? Tá aí, né? Do mesmo jeito. Eu não vou nem registrar isso daí, né? Foi registrado ontem, tá aqui. E você pode, você que não mandou o áudio, aí você pode tá registrando, tá mandando seu áudio a partir de agora. 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E você pode tá mandando seu áudio e falar o pra cá. É, entre Brasil e... Japão, hein? Brasil, Japão. Você pode estar falando, tá? Ela pede para ouvir, magnífico. Adoro. 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Ela pede pra ouvir, magnífico, adoro. Daqui a pouquinho, você lê daqui a pouquinho, já aqui na programação Cultura, tá? Agora são 10 horas e 1 minuto, 10 e 1. Vamos com o Amadão aqui, o mais amado do Brasil.

Muito bem, tá aí pra você, Magníficos, rapaz, essa é linda demais, essa canção de Magníficos, essa eu só toco aqui na sua Rádio Cultura M, 820 kHz, a voz da Chapada cada vez mais forte. Agora são 10 horas e 12 minutos, 10 e 12, vamos junto nessa pegada gostosa, nesse clima gostoso, você pode estar participando, e você que não fez o seu pra cá ontem, você pode falar hoje, viu? Você pode falar hoje e registrar. É o oferecimento aí, nosso amigo Mazola, de uma camiseta, né? Camiseta do Brasil. O Brasil e Japão, né? Brasil e Japão, tá bom? Você pode estar aí. Você pode estar falando esse pra cá. Entre Brasil e Japão. 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Agora são 10 horas e 13 minutos, 10 e 13, quero abraçar também meu amigo Ostro, né? Seu Ostro não perde a programação, tá sempre conectado em Rio Grande do Sul. Também meu amigo Zequiel, né? Isso, Zequiel. E seu neto de seu Ostro. Tá sempre conectado. O seu Ostro me passou, foi o nome dele. Depois o senhor fala, tá? E aí o filho de seu Ostro é o Tiago? É Tiago, seu Ostro? É Tiago, né? Isso. Agora são 10 horas e 14 minutos. 10 e 14. Vamos junto nessa pegada. Pode mandar seu áudio e falar pra cá do jogo, tá bom? Tá concorrendo a camisa da seleção brasileira. 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Agora são 10 horas e 14 minutos, 10 e 14, vamos juntos. É por aqui, Cláudio Pires, te levando alegria neste tamanho gostoso, domingão legal. É comigo, tá bom? Aqui na Cultura.

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1: Muito bem, tá aí pra você. Linda canção aqui na Cultura. Com Sean Muniz. É, rapaz, Sean Muniz aqui na Cultura, 820 km, a voz da Chapada cada vez mais forte. Obrigado você. Aí por aplicativo, em qualquer canto do mundo, em qualquer canto do Brasil, só dá Cultura, hein? Aqui, pelo menos, quatro cantos da cidade. Obrigado você em Cabeceira do Rio, Duas Barras, é, Lagoa Bonita, São Roque. Eu quero abraçar no São Roque minha amiga Elizabeth, também não perde a nossa programação em São Roque. Obrigado vocês aí pelo carinho. Eu quero abraçar também o seu Manel aí na Cabeceira do Rio, na rua do prédio, do colégio, né? Isso, ouvindo a Cultura. Você do Cajueiro, obrigado pelo carinho, por a sua audiência, ouvindo a mais ouvida, Rádio Cultura M, sai na frente, tocando o que você gosta, o convite, sente feliz. Só toca aqui na Cultura, né? Aqui a audiência é grande, viu? Aqui joga muito longe e chega pertinho até você. Tanto faz no Rádio Uma Pila e uma no aplicativo. Abaixa aí o aplicativo Rádio Cultura Net. Aí você pode ouvir uma boa Rádio Cultura, tá bom? 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Você pode estar concorrendo aí uma camiseta, rapaz, hein? Uma camiseta, que bom. Camisetona linda. Amanhã você tá torcendo aí pro Brasil e com a camisona aí, camiseta do Brasil. 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Agora são 10 horas e 24 minutos. 10 e 24. Tem áudio aqui chegando. Tem áudio, chegou aqui. Deixa eu ver aqui, rapaz. Deixa eu ver. Cadê, cadê aqui? Opa, bom dia.
2: Bom dia, Cláudio.
1: Bom dia.
2: É, o pra cá do jogo do Brasil amanhã, sim, vai ser de 2-1, viu?
1: 2-1.
2: E passa aí a próxima música aí que tiver pra mim, eu ofereço pra toda a minha família, pra minhas filhas, pro meu esposo e pra todos que tá na escuta.
1: Valeu, valeu, minha irmã Tânia, ouvindo a programação, obrigado pelo carinho, por a sua audiência. É, rapaz, ela tava fazendo uma passeada ontem, né, Tânia? Isso, passeando e ouvindo Rádio Cultura. Tava lá ontem no contorno de Cafarnaum, ela e Gil Araponga, né? Isso, dando aquela passeada que ninguém é de ferro, tem direito. Trabalhou a semana, aí dá aquela passeada, que ninguém pode ficar quieto, né? Tá bom, passa pra... Ela botou 3-1, 3 para o Flamengo e 2 para o outro, não foi isso? Foi mais ou menos isso, tá aqui, já tá ali. Agora são 10 horas e 25 minutos.

0: Tem mais gente para falar comigo, tem mais gente. Minha amiga Liliane da Vaz dos Boi. Cadê? Bom dia.
1: Bom dia, Cláudia.
0: Bom dia, minha amiga. Tudo bem?
1: Graças a Deus. Aqui tá chovendo desde ontem. Opa. Agora mesmo aquele garoinha bem fininha. Tá um clima muito gostoso. Não tá muito frio e também não tá calor. Tá aquele dia agradável.
0: Opa.
1: Fresquinho. E serenando. Quero mandar aí alô para a Cineide do Bela Rino, para todos os ouvintes que estiverem ligados no seu programa
0: que
1: hoje.
0: Bom.
1: E passo a música aí de Amado Batista aí, para me ouvir aqui, minha família. Que Deus nos abençoe no nosso filho domingo hoje. Um abraço, fica com Deus. Quem falei, Leandro.
0: Valeu, minha amiga Leliane da Vaz dos Bois, sempre acompanhando a programação Cultura. Obrigado pelo carinho, minha filha. Obrigado pela sua audiência, né? Eu agradeço vocês que têm esse carinho por a gente. Faz a festa aqui com a gente todo final de semana, aqui do sábado das 2 até as 6, do domingo das 9h30 até o meio-dia, e a gente fica feliz. A gente agradece saber que você está aí junto com a gente, fazendo a festa no rádio, levando a alegria desses confrontações aqui na sua Rádio Cultura. Obrigado pelo carinho, tá bom? Pede para ouvir uma canção do Mais Amado, vai ouvir daqui a pouquinho. Daqui a pouquinho, viu, Liliane? E o frio tá bom aí, mulher? O frio tá bom, cadê? Rapaz, esse licor aí, como é que eu faço pra ir tomar o licor? Eu tô querendo ir aí, viu? Eu vou chamar a Elisângela, que é pra nós ir aí, né, Elisângela? Elisângela vai mais hoje, nós vamos tomar um licorzinho. Agora não sentei a sua casa, rapaz. Tem que ir depois que ver você aí, pra você ver, tá o canto, né? Porque senão eu vou ficar lá perdido. E aí vou aí tomar um licor. Licor, mas licor já passou. Não, tá passando já, né? 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Brasil e Japão. Só você falar para cá do jogo, você pode estar concorrendo essa camiseta, né? Agora são 10 horas e 27 minutos, 10h27. Agora 10h27, vamos trabalhar, vamos parar de conversa. Pois é, agora eu quero abraçar meu amigo Jackson. É o Jackson em Valparaíso, Goiás. Não perde a nossa programação. Ô Jackson, e aí, rapaz, e aí? Dá um palpite aí, Jackson, da seleção brasileira aí contra o Japão, rapaz. O Jackson é grande comunicador também, tá ouvindo lá em Valparaíso, em Goiás, né, Jackson? Não perde, tá sempre conectado aqui na nossa programação Cultura. Obrigado pelo carinho, tá bom? Vamos juntos, 10 horas e 28 minutos. 10h28.

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1: Muito bem, tá aí pra você, canção, canção linda. É, rapaz, com o mais amado do Brasil aqui na cultura. Para minha amiga Liliane, das Vazes dos Boi, pediu e conferiu aqui na cultura, tá bom? Agora são 10 horas e 35 minutos, 10h35. Vamos junto nessa pegada gostosa, neste clima gostoso. Aqui nesta manhã gostosa de domingo, domingão legal, é comigo aqui na cultura. Até as 12 horas, tocando só o que o ouvinte gosta e o que o ouvinte pede. Aqui na cultura 820 kHz, tá bom? Eu quero abraçar a minha esposa Elisângela. Já acordou, Elisângela? Já acordou, tá de boa. Pede pra ouvir uma canção aqui com toque 10. Já na programação, já tá aqui, já tá prontinha, né? Vai ouvir, abraçar também minha enteada Chayane, né? Chayane gosta, né, Chayane? Isso, ela gosta aqui de toque 10, tá aqui, já prontinho, tá? Quero abraçar também a Maria Cecília. A Maria Cecília já tá acordada, né? Já tá todo mundo em pé, ouvindo a programação Cultura. Eu quero abraçar também minha sogra, dona Isaltina. Isaltina. Ô Isaltina, eu vou mandar a senhora levar essa criança, viu? Risadinha, tu vai mais ela, Risadinha? Pra cuidar da roça, vai mais ela, tu vai? Responde aí. Risadinha vai, Risadinha diz que vai, né, Risadinha? Tu vai, mas chega lá, Risadinha, tem cuidado, ajude ela a fazer as coisas. Você é preguiçoso, rapaz, você não quer fazer nada. Você só quer ficar sentado e sorrindo, né? E aí, dona Isaltina, só vai levar ou não? Vai levar ele ou não? Me responde aí, se a senhora vai levar Risadinha, viu? Me responde. Minha sogra Isaltina, aqui fazendo uma visitinha e ouvindo a mais ouvida Rádio Cultura. A voz da Chapada cada vez mais forte é aqui. E aí a Elisângela pede para ouvir, toque 10, vai ouvir aqui na programação, que pediu, a gente toca, viu, Elisângela? E aí, Elisângela, rapaz, um friozinho desse, hein? Ouvi uma canção dessa, rapaz. E aí? 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Uma camiseta linda. Entre Brasil e Japão, amanhã. Você pode estar concorrendo essa camisetona aí, rapaz. Assistir aquele jogão numa boa, já vestido na camisa, né? E você pode mandar seu áudio pra cá. O pra cá do jogo. Eu quero abraçar também meu pai Vicente. Daqui a pouquinho eu tô com uma canção pra ele, né? Ele gosta, ele já tá no Buriti, olha dessa. Tá no Buriti descansando, ouvindo a cultura. Obrigado pelo carinho. Vocês em Buriti, ouvindo a mais ouvida Rádio Cultura M. Abraçar também minha amiga Solange. Solange Wagner, não perde a programação. Obrigado, viu, Solange, ouvindo as canções da cultura. Agora são 10 horas e 39 minutos. Deixa eu soltar aqui a canção. Elisângela, né? Elisângela pediu aqui, vai ouvir, ó. Toque 10 pediu, a gente toca.
0: Martins Divulgações, o moral

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0: Muito bem, de volta, agora são 10 horas. 10 horas e 56 minutos. 10h56. Meu amigo Jackson disse que quer. Disse que quer risadinha. Agora pra quê? É, risadinha. Você quer ir, risadinha, pra entrar pra Valparaíso, lá pro meu amigo Jacques? Você quer ir ou não? Me fala aí. Não, Jacques, eu não vou dar não. Que risadinha de trabalhar aqui, mas eu, rapaz. Risadinha, todo mundo tá de unido, né? Todo mundo querendo carregar, mas não tô não. Risadinha, você não vai não, viu? Você vai ficar aqui, você vai ficar aqui trabalhando comigo, você não vai pra canto nenhum, risadinha. Jackson, vai procurar outro. Aqui não, aqui ele trabalha mais eu, né? Risadinha fica aqui comigo, manando, é malino. Tá ali sentadinho. Aí quando eu chamo ele vem aqui, mas tá ali, sempre ali. Mas é malino demais, rapaz. É cosquento. Você faz cosca nele, Ave Maria. Rapaz, quando você faz cosca nele, é isso aqui, ó. É fazer cosca nele, ó. É. Ele sente muita cosca, rapaz, tá ali. Aí quando eu chamo ele vem aqui, mas não dou não. Agora são 10 horas e 8 minutos, 10h58, tem um ouvinte pra falar comigo nesta manhã gostosa de domingo. Domingão legal é aqui na Cultura. Das 9h30 às 12 horas. Agora são 10h58. Deixa eu ver quem está comigo aqui rapidinho. Deixa eu ver aqui. Dá tempo, hein? 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Concorrer essa camisetona, né? Essa camisetona bonita para amanhã. Assistir aí o Brasil e Japão, tá? Agora deixa eu ver aqui, deixa eu ver. Bom dia.
1: Alô, bom dia. É da Rádio de Utinga.
0: Da Cultura.
1: Eu gostaria de oferecer uma música de Doge.
0: Doge.
1: Para meu filho Eduardo. Para a Rúbia. Para toda a minha família de Lagoa Bonita, para todos.

0: Daqui a pouquinho toco dois, já, viu? Não falou pra cá do jogo, não. Deixa eu ver aqui, meu amigo Valtemir chegou aqui. Valtemir é meu companheiro, Valtemir aqui não me deixa, não. Cadê ele? Ele tá aqui. Valtemir não me deixa, não. Valtemir, bom dia.
1: Bom dia, meu amigo Cláudio. Valtemir veio pra nós, Cláudio. Eu quero mandar um abraço aí pra Maria Nilza, pra Marivalda, pra Maltide, Rosália, Antônio Santana, José Caputeiro, Messias, Carlinho Flamenguista, seu Aderito, Wanda Almeida, para Marildo Souza e assim para todas as pessoas da sintonia, meu amigo. E aí a música eu vou deixar por sua conta aí, né? E aí, rapaz, estou confiante no Brasil amanhã 3-1, viu?
0: Valtemir. O Valtemir, agora, Valtemir, tu fala uma coisa, rapaz. A gente tem que torcer pro Brasil, né? Ô, Valtemir, agora é um jogo duro. Ô, Valtemir, eu sou meio por fora. Pense no homem, meio por fora de jogo. Eu não entendo muita coisa de jogo. Não entendo muita coisa de jogo, não. Mas eu acho que esse jogo é meio pegado também, meio duro, né? O Japão aí, hein, Valtemir? Tu acha o quê? Você que entende. Você que entende de jogo, rapaz. Você tá achando o quê aí? Tá confiante, né? Mas a gente tem que sim, tem que torcer pro Brasil, né? A gente tem que torcer pro Brasil, seleção brasileira. Vai entrar em campo amanhã. Agora são 11 horas e 1 minuto. 11 e 1. Dona. Tá sem nome aqui, peraí, deixa eu ver aqui. Tu vai mandar um áudio aqui, se eu conferir aqui. Se eu conferir aqui, talvez.
2: Camila, aí se você tiver. Namorada viúva.
0: Ah não, aqui foi ontem. Aqui é Valtemir, é cá, rapaz. Cadê aqui? Esse aqui que ela mandou agora. Opa, daqui a pouquinho eu vejo aqui. Peraí, já. Deixa eu ver o que ela mandou aqui.
3: Eu esqueci de falar o meu nome. Meu nome é Marineide, de Lagoa Bonita.
0: Marineide, meu ouvinte Marineide agora aqui na Cultura, rapaz. Estou feliz, eu estou feliz com você, minha amiga Marineide. Obrigado pelo carinho, por a sua audiência. Tá bom tocar aqui um sucesso de Doge. E já eu vou caçar uma canção aqui para Valtemir. Já, viu, Valtemir? Eu vou escolher aqui para você uma bem bonita. Agora daqui a pouquinho eu vou tocar Júlio aqui, Júlio Nascimento, a pedida de minha amiga Valdirene, Morro do Chapéu, Bahia. Quer conferir Júlio Nascimento, né? Casa Maldita. Vai ouvir agora, viu, Valdirene? Depois eu volto aí com Doge. Aqui o negócio aqui é pegado, viu? Aqui o negócio é pegado, aqui é cultura, toca o que você gosta. E o ouvinte é quem manda, tá bom? O ouvinte é quem manda. Agora vamos aqui com Júlio Nascimento aqui na programação Cultura. Já volto com Doge e a gente vai tocando até as 12 horas, tá? Agora são 11 horas e 12 minutos, 11 e 12.

Muito bem, tá aí pra você, Júlio Nascimento. Foi lá que eu... É, rapaz, tive a tristeza, né? Foi lá, de Genuíno, né? Isso, Júlio Nascimento, canção aqui na sua Rádio Cultura M820. A voz da Chapada cada vez mais forte é aqui. Agora são... Agora são 11 horas... 11 horas e 23 minutos, 11h23 aqui na rua Júlio Antônio Neto. É, rapaz, deixa eu ver aqui, cadê que, espera aí, abraçar minha amiga Franciele, também não perde a nossa programação. Me falou aqui, Cláudio, tu conectada aqui por aplicativo na Cultura, aí da Bahia. Tô ouvindo a programação, sua programação 10. 10, 10 mesmo, né? Você é um grande... Você é um grande locutor. Rapaz, para com isso. Para com isso, Franciele, que eu tô aprendendo. Tô aprendendo com vocês, colegas. Tô aprendendo com vocês. Ainda tô... Aprendendo, rapaz. Você é demais. Obrigado, minha amiga. Obrigado mesmo por atenção. É vocês, colega de profissão, radialista, né? Eu agradeço você pelo carinho que você tem por mim, tá bom? Obrigado mesmo, obrigado pelo carinho, por a sua audiência em Santa Rita de Araguaia, em Mato Grosso, ouvindo a programação aí por o aplicativo, minha amiga Franciele, grande comunicadora também, né? Isso.

0: Meu amigo Valtemir vai falar uma coisinha aqui, deixa eu ver o que foi.
1: Que é fácil, não é não, viu? Eu, o Japão não é muito mole.
0: Não é não.
1: E o Brasil, eu sei lá, mas a gente tá ainda com aquela meia dúvida, né?
0: Meia dúvida.
1: Mas vamos ver, né? Porque eu tô vendo tanta surpresa acontecer nessa Copa aí, rapaz, tô vendo uns timezinhos que começou agora e tô vendo fazendo surpresa, né? Mas vamos ter esperança, né? Mas que é fácil, não é não.
0: O Valtemir, você disse os trenzinhos. O Valtemir, eu não entendo muito, porque eu falei com você aqui, eu não entendo muito. Mas você entende, você entende de jogos. Quer dizer que é um zapeado. Você acha o que aí? Você que entende essa seleção brasileira, Valtemir, sei não. Eu tô com você, eu desconcordo com você não. Eu acho que, sei não, viu? Sei não. O negócio é brabo, viu, Altemir? Altemir, eu vou ver se eu tenho a contação pra você aqui daqui a pouquinho, viu? Daqui a pouquinho. Deixa eu ver aqui o que dona... Deixa eu ver aqui, ela mandou dois áudios aqui. Deixa eu ver o que foi aqui. Cadê aqui? Deixa eu ver o que ela mandou aqui. Ela mandou dois áudios. Deixa eu ver aqui, rapaz.
2: Queria oferecer uma música de Cristian Neve para meu amigo Bada de São Roque, a minha amiga Lenaílde de São Roque, Gutierre, o filho de Bada, para todos os meus amigos de São Roque, para todas as minhas famílias de São Roque e para todo da rádio de Utinga. Marineide de Lagoa Bonita que está pedindo esta música.
0: Minha amiga Marineide, rapaz, pediu Doge, né? Foi tocado depois, no final, eu vou registrar aqui para tocar a canção de Cristiano Neves. Lá mais para frente, tá bom? Pronto, valeu minha amiga, valeu. Pois é, agora são 11h27, 11h27, oferecimento. 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Amanhã, Japão e o Brasil. Aí você pode estar gravando um áudio e falar seu pra cá, tá bom? Do jogo. Agora são 11h29, 11h29. E, rapaz, eu quero abraçar também minha amiga... Cadê aqui, rapaz? Passou, passei o nome dela.

Meu amigo Fabiano em São Paulo, também não perde a programação Cultura. Um abraço, Fabiano, para você. Em São Paulo, minha prima Milena, obrigado pelo carinho. É em Cotias. É em Cotias, né, Milena? É minha prima lá ouvindo a Cultura aí por aplicativo em Cotias, São Paulo. Obrigado você, São Paulo, acompanhando a programação Cultura aí por aplicativo. Meu amigo Juca aí do supermercado Sucesso, obrigado pelo carinho, por a sua audiência em Ponte de Tábua, Rua Castelo Branco. Meu amigo Leozinho, sua mãe Maria de Lourdes, no Santa Rita, bairro Santa Rita. Meu amigo Sérgio também não perde. E assim vamos juntos. Por aqui Cláudio Pires levando alegria nessa manhã gostosa de domingão. Domingão gostoso. É, rapaz, marcando chuva, hein? Marcando chuva. Pega o seu guarda-chuva, hein? Pega seu guarda-chuva. É, à tarde, hein? À tarde. Agora de dia pra tarde já tá marcando chuva. Tá bom? Agora são 11 horas e 31 minutos. Vamos parar de conversa. Vamos tocar sucesso, né? Vamos tocar sucesso. Cadê aqui? Cadê aqui? Vamos aqui. Vamos tocar as canções que o povo gosta.

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1: Muito bem, tá aí pra você, forrozão aí com Frango Aguiar aqui na programação da Cultura. Agora são 11 horas e 41 minutos, 11h41. Eu quero abraçar meu amigo Adalto, rapaz, aí no Santa Luzia, meu amigo Adalto. Aí no Salão do Adalto, né? Sempre acompanhando a programação Cultura. Obrigado vocês aí do Santa Luzia, meu amigo baixinho do mercado. Sempre conectado aqui na programação Cultura, tá bom? Agora são 11 horas e 41 minutos, 11h41.

0: Vamos com mais forró, bora. Bora tocar mais forró, né? Bora tocar mais um forrozinho gostoso. Aqui nesse clima gostoso, eu com você até as 12 horas, tocando as canções que você gosta aqui na sua cultura M 820 kHz, a voz da Chapada cada vez mais forte. Eu quero abraçar minha prima Matilde, na Baixona 1, minha amiga Maria Ilma, também sempre acompanhando o Programação Cultura aí na Baixona, tá? Vamos com forró.
1: Ok, galera, todo o Brasil, aqui é o Elcio e seus teclados, volume 7.

Muito bem, de volta, agora são... 12 horas. 12 horas e 1 minuto, 12 e 1. Agradecer... gente, vocês que participaram da programação, nós vamos só esperar, né? Só esperar para ver aí o placar de vocês, ouvinte, que participou, tá? 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Aí, camisetona, né? Camisetona linda aí da seleção brasileira, o Brasil e o Japão, amanhã, né? Aí só nos aguardar, tá? Agora são 12 horas e 2 minutos. Agradecer primeiramente Deus, segundo você, ouvinte, aí por a paciência, por o carinho, tá bom?

E eu já fui. Agradecer a Deus primeiramente, tornar a agradecer, meu Deus, obrigado. Mais uma programação realizada aqui na Cultura. Eu tenho só que agradecer, né? Chegar aqui todos os finais de semana, aí no sábado, às 2. Às 6 da tarde, uma programação super tarde aqui na Cultura. E os domingos, a lembrar você, é o Domingão Legal aqui comigo,

das 9h30 às 12h. Obrigado, meu Deus, obrigado mesmo. Mais uma programação realizada aqui na Cultura. Obrigado você, ouvinte, por estar aí comigo, por a paciência, por o carinho, tá bom? Aí nós vamos ver a pegada do Brasileirão aí com o Japão, né? Pra ver quem foi que ganhou, quem não ganhou. Essa camiseta aí do supermercado Martins. 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E eu já fui. Se Deus permitir, sabadão, tô aqui coladinho com você, às 2h, até às 6h, tá? Quero abraçar também meu amigo Cecel, rapaz. O Cecel, você fez idade nova ontem, rapaz. O Cecel que trabalha aí na pousada de Zé Lima, né? Tava esquecendo do homem, rapaz. Exadinho, tu foi lá ontem, não? Tu foi comer um bolinho no aniversário do Cecel? Cecel chegou aqui todo molhado ontem, rapaz. Diz que é aniversário dele, né? Ele te chamou, risadinha? É isso aí, abraçar meu primo Mário, né? Conhecido como Fred Maia. Trabalha na Zé Lima também, né, Mário? Mário tá trabalhando aí. Não, trabalho mais não. Já é 12h05 e eu já fui. Deixa eu parar de conversa, senão eu vou ficar conversando aqui até uma hora e aí não. Aí o bicho pega, né? Vou-me embora. Valeu, gente. Bom fim de semana. Que Deus abençoe a todos. Cacholhão.

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dois, um, dois, três, percussão. Olha as capetinhas do arraial aí. Quero ver a galera cantando comigo assim, hein?

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Errei, errei, errei, errei. De novo aí, de novo. Aí o desconto, desconto, desconto. Vá. Para a rádio. Aí, ó, o menino. Vamos começar agora? Percussão. Aí, ó.

0: Saulinho está aqui ainda? Saulo? Cadê ele? Vamos chamar ele para fazer a sequência do Eva? Pronto.
1: Saulinho! Aê!
0: Pô, eu amo esse menino, rapaz. Nós somos almas gêmeas.
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0: Deixa eu falar uma coisa a vocês. Essa ideia de gravar o disco aqui em Salvador ao vivo, eu acho que foi a melhor ideia do ano. Cantem junto com a gente!
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obrigado. CH na voz aqui, por gentileza. Renan Ribeiro na voz. Léo Pinheiro no contrabaixo. Christopher Anderson na bateria. Alan Toreba, Hudson Daniel e Enio Taquari na percussão. Marcelo Leone no saxofone. Alcione Rocha no trompete. Ronaldo Cavalcante na guitarra. E Adriano Gaiarça nos teclados. Salvador Bahia, vocês estão cansados? Nunca, nunca. É porque 2 horas da manhã, né, a gente sempre acha. Mas é nenhuma, tá não. Vamos dar uma lascadinha? Querem música lenta, média ou rápida? Ah, isso aí. Bora, maluco!

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0: de bolar. André Zé.
1: Fala, filho.
0: Sabe que é a brincadeira que eu mais gosto?
1: É claro que não.

0: Agora gostou.
1: Gostou, né, Vilela? Nossa comunicação, quando a gente quer alguma coisa, nego não faz, o que, é que a gente faz? Né, Anderson?
0: Até que enfim, xará, chora pra beijar, hein?
1: E como, né, Anderson?
0: Pera, uva, maçã ou salada mista?
2: Salada mista!
1: Molejão, se fosse hoje, seria assim, ó.

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0: entendió, sería así si fuese hoy. Es ahí, Mariana. É com você.
1: Essas eu entendo e olha.
0: Ah, peraí, tem que terminar a música.
1: Ah, tem que terminar.
0: Pera uva, maçã, salada mista.
2: Pera uva, maçã, salada mista.
0: Salada mista! Beija, beija!

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1: Toca mais música. 3 e 11.

0: Eu e você.
1: Eu vou pegar seu drink, tá,
0: você,
1: meu amor?
0: E eu.
1: Eu sempre tive essa vontade.
0: Vamos mais um drink?
1: Vambora com um drink.
0: Daquele jeito.
1: Eu tomo um drink, você canta pra mim.
0: Perfeito,
1: pode ser?
0: Combinado.
1: Canta, meu amor.
0: Deixa comigo.

0: Aracaju!
1: Obrigado, Aracaju!
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1: 4:10.

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1: Essa música deu origem a esse projeto. Então, vambora!

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2: Olha a menina saradinha aí, galera. A rainha do verão.

0: Essa vai para os heróis de plantão do verão, aqueles que ficam com os bronzeadores na mão, esperando a sua oportunidade. Sempre que aparece uma menina pedindo para você passar um bronzeador ou um hidratante, pouco importa, ou um protetor solar, a intenção é a mesma. Mas quando elas pedem, a gente tem que obedecer.
1: Aí, Band ao vivo! Aquele abraço do Batuquerei, toda a galera do Gula! Quem tá afim de fuxicar hoje aí, levante a mão! Essa é a música nova do Batuquerei! Quero ouvir vocês aí!

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1: 5 e 8.

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0: 5h25.
1: Gente, mais um clássico para vocês do Carnaval de Salvador.

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1: Nos amamos. Gente, agora a gente vai tocar um clássico dos clássicos. Essa canção inspirou tanta gente, com certeza muitas carreiras nasceram depois que o nosso mestre Ademar compôs essa.

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0: assim, bora, bora com ele. Alguém é fã de Marília Mendonça aí, gente? Quem é fã da nossa eterna Marília Mendonça? Vamos homenagear a Marília, tio.
1: Vai,
0: bora.

0: Você me arrumou no pitu, viu?
1: Tá bem? Tchau. Quer um whiskyzinho, pai?
0: Pra qualquer ficar coisa, hoje eu tô tomando tudo.
1: Alô, cara.
2: 5h43.
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Sobe, salve, Juazeiro! Woo! 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Tchau, Rasta! Vamos fazer views!